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0: Ai, ai, se continuo sem emprego, não sei onde é que isto vai parar.
1: Tem calma, homem. O primeiro-ministro quer baixar a taxa de desemprego.
0: Ai, quer? Não sei como.
2: Ele que venha ter comigo.
1: Contigo? Mas porquê, meu filho?
2: Porque a mãe costuma dizer que eu dou muito trabalho. Ora, se eu dou muito trabalho é porque estou a contribuir para baixar a taxa de desemprego, não é verdade?
1: Mãe, tenho uma coisa para te dizer.
2: Diz lá, minha filha.
1: Olha, sabes, já não sou virgem.
2: O quê? Ai, não me digas. Como é que foi isso?
1: Ai, não foi fácil, mas com a ajuda de três amigas conseguimos segurá-lo.
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16: Aquele jovem vai partir para uma missão e a família está em ânsias, dissonâncias e repugnâncias.
1: Ai, meu filho, o que vai ser do Teias?

0: Deixem-se lá dessas mariquices, que o rapaz sabe para o que vai e para onde vai.
1: Pois claro, meu pai. Hei de erguer bem alta a nossa bandeira e enfrentar com toda a coragem qualquer inimigo que me apareça à frente.
0: É assim mesmo, meu filho. Vê-se logo que o meu filho sai ao seu pai.
2: Ora, mas ele também é meu neto. E eu não concordo nada que ele parta assim para uma missão tão arriscada.
3: Diz bem, minha mãe. Andei eu a criá-lo com tanto arroz, feijão e batata para agora ele ir arriscar a vida às ordens de desconhecidos que ninguém conhece.
1: Oh, mãe, eu sei tomar conta de mim e hei de voltar coberto de glória.
2: Coberto por quem? Tu já lá conheces alguma glória. Tu bem lá as mulheres com que te metes. Tu tens juízo nessa cabeça e na outra também.
1: Oh, vó, esteja descansada. Bem, vou partir.
0: Vai, meu filho. Espero que nos enches a todos de orgulho pelas façanhas que faças e cometas.
3: O quê? Também lá cometas? Ai, filho, se calhar ainda apanhas com algum bloco de gelo na cabeça. Tu desbeta-te, está bem? Tem cuidadinho, filho. Lembra-te sempre da tua mãezinha.
2: Oh, e da tua avó também. Não queiras ser herói, porque os heróis são os que se alejam primeiro. E tu não vais lá ter a avó para te tratar dos dois.
0: Deixa-se de mariquices. Deixa lá o rapaz e se embora, caramba.
1: Ah, pois. Eu não posso chegar atrasado, porque senão o meu chefe zanga-se comigo.
3: Talvez fosse bom eu ir lá falar com ele, para lhe pedir para tomar conta de ti e nunca te mandar avançar bem lá para a frente. Porque tu até és um rapaz modesto que não gosta nada de dar nas vistas.
1: Oh, mãe, a mãe tem cada uma. Ponha-se mansa e acalme-se, porque eu não vou para nenhuma guerra.
0: Pois é, até parece que o rapaz vai para a Síria ou para o Iraque. Vocês até deviam sentir orgulho por eu pertencer à claque dos super-dragões.
1: Pronto, acaba eu para o derby. Oh, pai, nota-se muito que eu levo aqui o taco de beisebol e um petardo.
0: Ora, ora, tu és um rapaz avantajado e ninguém se atreve a apalpar-te o material.
1: Adeus!
3: Ai, adeus, meu filho!
2: Adeus, meu neto!
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1: A especialidade da nossa bruxa não é propriamente a orientação profissional. Mas dá-lhe um jeito, porque quem não tem jeito para os jeitos não sobrevive de jeito nenhum.

0: Entrem, entrem. Eu sei muito bem quem vem lá. É um casal com seu filho pequeno para saber se o futuro do menino vai ser feliz e sereno depois da aprovação do Orçamento Geral do Estado.
1: Acertou, dona Bruxa. Porquê que não vai àqueles concursos de televisão?
0: Ora, porque não tenho pachorra para aturar conversas de chacha. Mas vamos ao que interessa. É este o menino cujo futuro vos preocupa.
2: Ele é o nosso rico filho, o Joãozinho.
3: Mas os meus pais é que são os culpados de nós estarmos aqui a chateá-la, senhora dona Bruxa. Eu cá por mim já sei tudo sobre o meu futuro.
0: Sabes? Então, e como é que sabes, meu rico menino?
3: Rico ainda não sou, mas hei de ser, porque o futuro é risonho. Sim, que eu confio no senhor primeiro-ministro.
2: Não sejas parvo, filho, e deixa ouvir a dona Bruxa, está bem?
1: A dona Bruxa acha que o meu rapaz, se não conseguir ser doutor, pode ter futuro no futebol.
0: Bem, se ele tem talento e vocação para o futebol... Talvez, talvez.
3: Olha, dona Bruxa, deixei falar muito do assunto e enfico a cada barrito aos meus pais que eles acreditam em todas as histórias que eu lhes conto. O meu pai até acreditou quando eu lhe disse que o Sporting vai ganhar o campeonato.
0: Serás então um bom presidente num clube em que os sócios sejam parvos e votem em ti em todas as assembleias.
2: E na política? Será que ele tem algum futuro?
0: O que é que pensas da política, meu menino?
3: Bem... Não posso com a corrupção, porque a corrupção faz parte do estado em que o estado está e eu quero continuar a estar em bom estado.
0: Sendo assim, estou a ver que poderás ser um dia um bom conselheiro de estado.
1: Mas no fundo e realmente, qual será o melhor futuro para o nosso filho, dona Bruxa?
0: Deixa cá ver. Diz-me cá, meu menino, se eu tirasse uma perna a esse banco em que estás sentado, o que é que acontecia?
3: Eu ia buscar outro banco, juntava-o aqui a este para o equilibrar e cobrava-lhe um X por mês pela perna que a dona Bruxa tinha tirado enquanto a tivesse em seu poder.
0: Ai, não há dúvida! O vosso filho vai ser banqueiro!
3: Banqueiro? E é bestial, dona Bruxa! Vou já telefonar ao governador do Banco de Portugal para ele passar a contar comigo também! Yes!
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1: Até que enfim que encontre alguma coisa cativante neste país.
2: Então, conta-me lá.
1: Olha, consegui obter um lugar cativo no Estádio da Luz.
9: Afinal, os portugueses são mais unidos do que muita gente julgava.
10: Pois são, então. Os portugueses são tão unidos, que sempre que o Benfica joga, o estádio fica cheio só para os portugueses estarem uns em cima dos outros. Assim mesmo, bem unidos.
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0: 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São 9 horas.
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0: A esta hora, Eduardo, já começaram as cerimónias da independência em Kiev.
1: Com Zelensky a garantir que a Ucrânia quer a paz com a Rússia, mas não a qualquer preço. O presidente do Conselho Europeu e o primeiro-ministro britânico estão entre os líderes estrangeiros que chegaram hoje à capital ucraniana para participar no aniversário da independência do país. À espera das sanções económicas dos Estados Unidos, o Irão avisa quem aderir à campanha de pressão económica sofre as consequências. Arderam mais de 3 mil hectares a semana passada em Torre de Moncorvo e em Carraseda de Anciães. A produção da cortiça foi muito afetada. O primeiro balanço neste jornal.
0: Num dia cinzento e molhado, de temperaturas modestas, a esta hora 20 graus no Porto, 21 Coimbra, Lisboa e Ponta Delgada, Faro 23, melhor no Funchal, 25 graus. Edição de Eduardo Amaro.
1: Arrancaram em Kiev as cerimónias dos 35 anos da independência da Ucrânia, que o ministro português dos negócios estrangeiros, Paulo Rangel, já saudou também através das redes sociais. Rangel reafirmou o apoio de Portugal à soberania, à integridade do território e ao futuro europeu da Ucrânia. A Comissão Europeia anunciou também mais dinheiro para a Ucrânia gastar em equipamentos de defesa e António Costa, o presidente da Comissão Europeia, assim como Andy Burnham, o primeiro-ministro britânico, estão presentes esta manhã em Kiev nas cerimónias que tem estado a acompanhar à distância. Gonçalo Costa Martins.
2: Estiveram na última hora no Cemitério Nacional Militar em Kiev. Burnham, Costa e mais alguns líderes europeus depositaram flores para homenagear soldados ucranianos. São os primeiros passos desta visita que o presidente do Conselho Europeu já explicou enquanto estava a caminho de Kiev. Em declarações à SIC, António Costa diz que é fundamental o reforço da capacidade aérea da Ucrânia.
3: É uma questão crítica neste momento, tem que capacidade de defesa aérea e há um esforço global para apoiar a Ucrânia.

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0: Não é com nós, né? Yeah. Vai. Got it.
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0: 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São 12 horas.
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1: Bom dia nos Açores. Os títulos desta edição.
2: Arrendamento sem contrato e preços demasiado elevados são algumas das queixas dos estudantes do ensino superior no inquérito realizado pela Associação Académica de Coimbra sobre as dificuldades no acesso à habitação. Um incêndio numa sucata em Abrantes obrigou à retirada de 14 pessoas devido ao fumo. De acordo com a Proteção Civil, o fogo também levou ao corte preventivo da Estrada Nacional 2 junto à localidade de Alfarrarede. António José Seguro enviou hoje uma mensagem a Volodymyr Zelensky e a todos os ucranianos. O Presidente da República elogia aqueles que no terreno defendem a independência da Ucrânia em dia de comemorações dos 35 anos da independência do país.
1: As notícias com edição de Frederico Moreno.
2: Não é tarefa fácil. Os estudantes do ensino superior queixam-se de obstáculos no acesso à habitação, em causa o preço elevado das rendas, a reduzida oferta de quartos, assim como fracas condições de alojamento. São as conclusões de um questionário promovido pela Associação Académica de Coimbra, que contou com a participação de mais de 1000 estudantes. A menos de um mês do arranque do ano letivo, encontrar casa, Cláudia Guerra Rodrigues, é um dos principais desafios para os jovens.
3: Os preços dos arrendamentos são muito altos e muitos dos contratos que os estudantes fazem com os senhorios contornam a lei.
4: O custo médio do alojamento, que a nossa investigação nos diz, não corresponde àquilo que é a expectativa pública. Nós tivemos mais de 60% de inquiridos a responder que gasta 300 euros ou mais por mês, com despesas à parte, a pagar um alojamento em Coimbra, e por outro lado tivemos cerca de 35% dos inquiridos a indicar-nos que está, neste caso, num alojamento sem qualquer tipo de contrato formal de arrendamento.
3: O presidente da Associação Académica de Coimbra, José Machado, diz que ainda este ano o problema continua. A procura excede a oferta.
4: Nós, ano após ano, aumentamos e, neste caso, crescemos em número de estudantes, não só na Universidade de Coimbra, mas também agora na nova Universidade Politécnica de Coimbra. Somos perto de 50 mil estudantes na universidade. Nós estimamos que cerca de 70% a 75% estão deslocados e, portanto, são milhares de estudantes a entrar por ano novamente em Coimbra, e que não têm disponibilizado o mercado que tenha a capacidade de acompanhar dignamente aquilo que sei que é a procura.
3: Por isso, José Machado deixa algumas recomendações ao Governo.
4: A criação do contrato tipo de arrendamento estudantil proporcione ao senhorio a atratividade necessária para, neste caso, reforçar o mercado regulado com mais camas, uma plataforma de intermediação de alojamento, neste caso, entre o Ministério e os próprios estudantes, onde o senhorio se candidata e tenha o seu alojamento verificado e validado pelo Ministério.
3: Todos os anos a cidade de Coimbra recebe cerca de 6 mil estudantes que vêm o alojamento a absorver mais de 30% do orçamento mensal.
2: Um inquérito realizado pela Associação Académica de Coimbra conclui que um quarto dos estudantes já pensou abandonar o ensino superior devido aos custos, com dois terços dos inquiridos a pagar 300 euros ou mais por um quarto. Um incêndio numa empresa de reciclagem em Abrantes, no distrito de Santarém, levou à retirada de 14 pessoas que viviam nas imediações desta empresa ou que trabalhavam noutras unidades no local, na localidade de Alfarrarede. O fumo provocado pelo fogo obrigou também ao corte da circulação automóvel na Estrada Nacional 2, foi o que explicou à jornalista Sandra Henriques o comandante Nuno Morgado, da Proteção Civil do Médio Tejo.
5: Dada a proximidade também com a Estrada Nacional 2, que confina com esta indústria, foi feito o encerramento da circulação nessa via, da Estrada Nacional 2.
6: Da Estrada Nacional 2, mesmo ali na zona de Alfarrarede.
5: Que liga o nó da A23, da Autoestrada 23, à povoação de Alfarrarede. Ao mesmo tempo, também pela questão do fumo denso que é produzido no incêndio, houve necessidade de retirar por precaução 14 pessoas de habitações próximas e também de indústrias na proximidade. Isto por precaução, 14 pessoas.
2: Comandante da Proteção Civil adianta ainda que o incêndio afeta uma sucata. Neste momento as chamas estão a consumir baterias de lítio.
5: Trata-se então de um incêndio em detritos confinados, em Alfarrarede, Conselho de Abrantes. Trata-se de uma sucateira que faz, dentre outras coisas, tratamento de baterias de lítio, e aquilo que se encontra a arder

0: praia do Alqueva, onde o homem tinha sido visto pela última vez. As buscas contaram com a participação de 37 operacionais, apoiados por veículos e embarcações, entre meios de diversas corporações de bombeiros, GNR e Serviço Municipal de Proteção Civil. O objetivo é assustar os portugueses. O PS acusa o governo de querer provocar o medo com o estudo encomendado sobre a sustentabilidade da segurança social. Apesar do primeiro-ministro já ter afastado a hipótese de uma reforma do sistema de pensões nesta legislatura, os socialistas exigiram esta manhã, Inês Ameixa, mais esclarecimentos sobre este tema.
1: O PS não sai convencido no que toca ao estudo encomendado pelo Governo sobre a sustentabilidade da segurança social. André Moscaldas, dirigente socialista, acusa o Governo de criar medo junto das pessoas.
2: Colocar medo às pessoas é aquilo que o Governo fez ao encomendar um relatório, precisamente a quem sabia que tem uma narrativa de décadas a favor dos sistemas privados de segurança social e contra a segurança social pública. Isso é que é criar medo. O que o Governo fez na semana passada gera o pânico das pessoas.
1: O Governo já afastou a hipótese de avançar com uma reforma na segurança social e por isso o PS não entende porque é que o estudo foi encomendado.
2: O Partido Socialista quer a garantia e quer acima de tudo que o Governo explique por que razão então é que encomendou e divulgou um estudo se não tinha nenhuma intenção nesta legislatura de tomar medidas na segurança social, porque isso, constatarão, é de facto causa de perplexidade.
1: As críticas ao Governo estendem-se ao tema do aumento do custo de vida. Tem sido uma das bandeiras deste Partido Socialista que faz as contas. Há famílias a pagarem por mês mais 128 euros em relação ao início do ano.
2: Uma família com consumo mensal de 2 depósitos de gasóleo, 2 cabazes alimentares, 2 garrafas de gás e a prestação da casa suporta hoje um encargo mensal superior em 128 euros ao que tinha no início do ano. 128 euros por mês, mais de 1.500 euros por ano. Este é o peso real que recai sobre as famílias portuguesas. Existe só o Governo que explica ao país porque é que hesita em apoiar as famílias portuguesas num contexto de crise agravada do custo de vida.
1: Desafio do PS para que o Governo adote mais medidas. Questionado pelos jornalistas sobre o Ministro da Administração Interna, o porta-voz socialista insiste, Luís Neves não tem condições para continuar no cargo.
0: PS preocupado com o sistema de pensões. Ainda no passado fim de semana, o antigo Ministro da Segurança Social, Bagão Félix, criticou o relatório coordenado pelo economista Jorge Bravo. Entrevistado no Jornal Público, o antigo Ministro do Governo PSD-CDS considera inadequado, incorreto e ilusório apresentar as contas do regime de segurança social em conjunto com as da Caixa Geral de Aposentações. Bagão Félix avisa também que a lógica catastrofista é das coisas piores que há na segurança social. António José Seguro garante que Portugal vai continuar a prestar apoio à Ucrânia pelo tempo que for necessário. O Presidente da República enviou hoje uma mensagem a Volodymyr Zelensky, felicitando-o pelos 35 anos de independência do Estado ucraniano. Seguro quis prestar tributo, em particular, na Terça Simões, aos ucranianos que estão no terreno a defender a soberania do país.
3: António José Seguro promete apoio ao corajoso povo ucraniano, assim lhe chama. O Presidente da República diz que Portugal vai continuar a prestar apoio político, humanitário, financeiro e militar à Ucrânia enquanto for necessário. Seguro diz que hoje é dia para honrar os que defendem a independência da Ucrânia.
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7: Ora viva, minha boa gente. Sejam muito bem-vindos a mais uma edição dos Novos Parodiantes. Este é o único programa da rádio onde a atualidade não nos dá choro. Dá-nos uma enorme vontade de rir.
8: É verdade. Olhamos para o mundo à nossa volta e pensamos: ou a gente se ri disto, ou temos todos diplomas, é um subsídio de paciência.
9: Sabes, a minha cabeça anda um caco. Fui ao médico e ele disse que eu estava com sintomas graves de burnout digital e alguma falta de memória.
8: Ah, apolas. E ele receitou-te algum tratamento inovador?
9: Receitou, olha, inscreveu-me numa aplicação de mindfulness e meditação no telemóvel. Disse que era a melhor coisa para limpar os pensamentos.
8: E tem resultado? Sentes mais relaxado?
9: Tem resultado? Agora em vez de esquecer-me, por exemplo, onde deixei as chaves de casa, esqueço-me todos os meses de cancelar o trial gratuito. E pago 29,99€ sem saber de quê.
8: Ah, então a aplicação não te limpou a cabeça. Limpou-te, foi um pouco a carteira, não é?
9: Pois foi, mas olha, na última atualização até mandaram uma notificação muito atenciosa. A sua mente está em paz. A sua mensalidade foi renovada com sucesso.
10: Olha, o meu João decidiu que esta semana ia ser radical e trocou o nosso carro para um cesto de supermercado, veja lá.
7: Trocou o carro para um cesto, mas ele perdeu o juízo. Um cesto de compras não vale nada.
10: Pois não, mas quando ele saiu da caixa e o cesto vinha com um pacote de azeite, dois bifes e um quilo de bacalhau, o stand disse que dava perfeitamente para pagar a entrada do carro novo.
7: Ah, bom, então no fundo não fez um crédito, fez um paga pronto com gorduras e proteína.

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13: Os reformados e os pensionistas nunca foram tão felizes. Nem sabem o que é que hão de fazer ao dinheiro. Ah, pois é. É para rir, é?

0: licença, dona Filó.
1: Ah, lá está o senhor Gervásio com os seus salamandrinhos. Não tem que pedir licença, porque isto é o banco deste nosso jardim. E por enquanto eles ainda não venderam nem privatizaram os bancos do jardim, pois não?
0: Que eu saiba ainda não, dona Filó. Apesar deste banco ter aqui um grande buraco.
1: É, seu malandreco.
0: A partir de agora, isso já pouco nos importa. O importante é virmos aqui a arejar um bocadinho.
1: Ah, pois é, senhor Gervásio, pois é. Agora com estes aumentos, até já podemos ir para ali, para o salão de chá, com o ar-condicionado. Olha, se calhar ainda vamos sentir saudades aqui do nosso banco de jardim.
0: Ora. Quando for realmente verão, podemos vir cá matar saudades, sim. Claro que viremos com os nossos empregados, que nos trarão bebidas fresquinhas e uma salva de prata com biscoitos e bolachinhas.
1: O senhor Gervásio, diga uma coisa. Soube que já houve um baile no casino para a Idade de Ouro em que participaram 900 reformados e pensionistas.
0: Ai, já começaram a gastar, mesmo antes de terem recebido os aumentos, foi o que foi. Mas vá lá, que para já passaram a tratar-nos com melhores maneiras. Antes do anúncio dos aumentos das pensões, chamavam-nos a terceira idade. Agora, depois dos aumentos, passamos a ser a idade de ouro e até nos organizam bailes.
1: Estava tudo previsto, senhor Gervásio. Por que é que, de repente, mesmo em tempo de crise, começaram a abrir casinos por aí a cada esquina?
0: Pois foi, dona Filó, pois foi. Agora é que eu entendi o verdadeiro fundamento da história dos novos casinos.
1: Pois é.
0: Pois está claro. Eles já sabiam que os reformados e os pensionistas iam ser grandiosamente aumentados e pronto, toca de abrir casinos para nos apanhar o dinheiro.
1: Ai,
0: olha, dona Filó, a senhora, quando receber um novo aumento, também vai passar a frequentar os casinos, vai?
1: Pois vou, está claro que vou, mas não é para jogar. É só para sentir o aumento.
0: Com que então a dona Filó vai passar a ir assistir ao aumento no casino?
1: Ah, pois vou. Pode ser que me saia a grande. A grande, senhor Gervásio. Ai, ai.
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11: Transmitimos seguidamente mais um episódio da nossa série de Núpcias Falhadas. Há quem case com bom gosto, outros borram a pintura.

0: Ó, senhora Milcar, estou cá desconfiada de que o casal que foi para a suíte nupcial vai acabar mal.
1: Essa agora, com franqueza. Porquê é que a menina Carmen tem essa desconfiança?
0: Porque o noivo é aquela fraca figura que viu.
1: E a noiva é cá uma brasa que até deitava fumo. Se calhar até deve estar proibida de se aproximar das matas e florestas.
0: Oh, e não é tudo, senhora Milcar. Olhe, eu estive a ajudar a noiva com as malas e quando abri uma mala dela, saltou de lá um chicote, uma mascarilha, lingerie de cabedal, olha, eu sei lá que mais. Ou é propagandista de uma sexy shop ou é mesmo depravada de todo.
1: Coitado do rapaz! Vou recomendar à cozinha que de manhã, quando lhe levarem o pequeno almoço, incluam umas boas madas.
0: Ah, isso no caso da noiva ainda não ter mudado de estado e passar ao estado de viúva. Porque o marido não deve ficar em muito bom estado, não.
2: A Cajemas é maluca. Passem-me aí a conta, porque eu vou-me embora para procurar um advogado.
0: Mas o senhor é o noivo que está em noite de núpcias na suíte nupcial, não é?
2: Estava, mas já não estou. Ela nunca me revelou que era assim, porque afinal casou comigo só por interesse. O rei da mulher é ninfomaníaca.
1: O senhor vai-me desculpar, mas se a sua noiva é ninfomaníaca, casou consigo por interesse em quê?
2: É que eu sou fabricante de enchidos. E as especialidades da casa são chouriços, morcelas, salpicão, paio. Todo o género de enchidos.
1: Quer dizer, sendo assim, compreende-se, não é?
2: Mas eu não compreendo nem quero compreender. Vou-me embora e vou divorciar-me enquanto ainda estou vivo.
0: E não pensa voltar a casar-se?
2: Sei lá, talvez, mas... Mas olha lá, porquê?
0: Ah, porque eu sou vegetariana, sabe? Eu contento-me com umas bananas e umas cenouras. Topa!
3: Ai, filha, como eu tenho os pés!
0: É do alcatrão que está na areia da praia. 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
7: Ai, Rico, fui ver um T0 no centro de Lisboa, que é um verdadeiro luxo. Tem vista panorâmica, luz natural e ventilação constante.
8: Sério, e quanto é que pedem por mês para essa maravilha?
7: 1.500 euritos. Mas olha que vale cada cêntimo. É tão exclusivo que nem paredes nem teto tem.
8: Mas isto é um T0. É uma paragem do autocarro.
7: Pois é, Rico. Mas que vantagem de que renda. A renda já inclui transporte à porta.
9: Ai, Rica. O meu namorado novo é uma coisa fabulosa. É um homem extremamente culto e moderno. Está sempre agarrado a um reader de última geração.
7: Ai sim, Rica. E o que é que ele costuma ler nesse aparelho? Clássicos de literatura ou notícias de economia?
9: Ah, isso não sei, Rica. Mas sei que ele passa horas antes de usar o dedo no ecrã e a dizer que está a analisar perfis psicológicos de mercado.
7: Ai, Rica, eu não estou querendo desiludi-la. Mas esse reader não será antes o Tinder. E os perfis não serão as fotografias das miúdas da praia.
9: Ai, que horror, Rica. Mas olha, ao menos sei que ele tem bom gosto literário. Só escolhe as edições com a melhor capa e pouca mancha de texto.
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0: 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São 14 horas.
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0: 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São 15 horas.
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0: 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São 16 horas.
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0: Olá a todos, muito boa tarde. 5 minutos depois das 17 horas, sintoniza os 91.3 FM da Rádio Clube de Grândola e esta é a emissão de segunda-feira, 24 de agosto, do programa Discos Pedidos. Sejam então muito bem-vindos e muito bem-vindas a estas 2 horas de emissão. Discos Pedidos a fazer-lhe companhia diariamente, segunda à sexta-feira, entre as 17 e as 19. Para pedir o disco da sua preferência, basta então marcar o 269-442-587. E vamos então dar início a mais uma semana de emissões do programa Discos Pedidos, recebendo já a amiga Francisca Proença. Boa tarde, Francisca.
1: Muito boa tarde, meu caro.
0: Ora, como é que vai a Francisca hoje?
1: Ah, eu estou aqui com as minhas amigas e estamos aqui nas mil maravilhas.
0: Sim, senhora. Ora, e o que é que vamos ouvir?
1: Vamos ouvir a Dionís Cruz, Mãe o Tempo Passa.
0: Sim.
1: E é para dedicar a todas as amiguinhas que aqui estão e amigos... Amigos e amigas, todos, que façam uma boa tarde e que tenham tudo bom, que serão os desejos meus e do Carlos, seremos todos amiguinhos uns dos outros. Beijinhos, e até amanhã.
0: Obrigada então, Francisca. O resto então de uma boa tarde. Uma boa semana, um beijinho e até amanhã, então.
1: Obrigadinha, amigo.
0: Adeus, boa tarde, obrigada, boa tarde. Vamos chegar com Dionís Cruz, Mãe, o Tempo Passa.

0: Estivemos então com Denise Cruz, Mãe, o Tempo Passa. Foi um pedido da Francisca Proença. E vamos receber agora a Flor Bela. Viva Flor Bela, boa tarde.
1: Boa tarde, Carlos.
0: Boa tarde, tudo bem convosco?
1: Graças a Deus está tudo.
0: Sim, senhor, isso é que é preciso.
1: Eu já sei que já tinha saudades minhas.
0: É verdade, já há muito tempo que não aparecia a Flor Bela.
1: Olha, cara, estava a ouvir o Marco Paulo, como é que é?
0: Parabéns, meu grande amor.
1: É isso mesmo. É para dedicar ao meu companheiro, ao meu marido, completou ontem mais uma primavera, 55 aninhos, que este dia se repita por muitos e belos anos em companhia de todas as pessoas que gostam dele, especialmente eu. Já estou junto com ele daqui a pouco há 15 anos. E para quem faça mais anos hoje e para todas as pessoas da minha lista.
0: Sim, senhor. Flor Bela, muito obrigado. Parabéns então ao companheiro. Um resto então de uma boa tarde, uma boa semana. Um beijinho e até uma próxima então.
1: Até amanhã.
0: Então está bem, até amanhã. Um beijinho, Flor Bela. Adeus, adeus, adeus. Vamos ficar então com o Marco Paulo. Parabéns, meu grande amor.

0: E vamos receber agora a Maria Hortense. Muito boa tarde, Maria Hortense.
1: Boa tarde, Carlos, como está?
0: Bem, obrigada. E vocês também, como vão por aí?
1: Já vamos. Com uma chuvinha...
0: É verdade.
1: Já vamos mais fresquinhos.
0: É mesmo.
1: Carlos, eu vou ouvir Tony Ferreira.
0: Sim.
1: Abre as portas à saudade.
0: Sim.
1: Para dedicar para mim, para o meu marido, para os meus filhos, para o Carlos e a sua família, para aqui o meu vizinho Adesindo e a família, Margarida Nunes e Luís Nunes, para a Floriana e a família, para a Silvina Pereira, Preciosa Santins, Julieta e João Maria, para a Lourdes, para a Isabel Sobral e Irmelinda Costa, e o seu marido, para a Libertina Pereira, Marida Conceição e Netinhas, Manuela Botas e Agostinho, Maria Júlia e filhos, para o Avelino, Adilinda, para a Adelmirita e a família, para a Francisquita, com as melhoras, para a Ana Paula Vendas Novas, para a Itelvina Mateus, para o Orlindo Chainho, para o Becas, para a Ivone, para a Flor Bela, e os parabéns também para o marido e muita saúde para todos, para o Valério e a família, para a Fátima e para a Gregória, para a Olinda, para o Miguelito, Custódia Candeza, Amélia Paulo, Inácio da Gâmbia e Julieta Dias. E um beijinho grande a todos, uma boa semana para todos, um beijinho para si, até amanhã, se Deus quiser, e um bom programa até às 7.
0: Muito obrigado, então, Maria Hortense. Um resto, então, de uma boa tarde, uma boa semana aí para vocês, um abraço ao Marcolino, um beijinho para si, e até amanhã, então.
1: Até amanhã, se Deus quiser.
0: Adeus, boa tarde, obrigada, boa tarde. Vamos chegar, então, com Tony Ferreira, Abre as Portas à Saudade.

0: E vamos agora dar as boas-tardes ao amigo Becas. Muito boa tarde, sou Becas.
1: Olá, sou Carlos, boa tarde.
0: Boa tarde, como é que o meu amigo vai por aí?
1: Olhe, por aqui vai tudo bem, obrigada.
0: Ainda não levantou o vento? Não, ainda não levantou o vento. Ainda não levantou, ainda não vai. Como é que ele diz?
1: Está lindo, está lindo. Ainda não falou com o vento?
0: Pois é isso, exato.
1: É, percebi-te, vá, está bem.
0: Está bem.
1: O vento é o ovelino das pontes.
0: Está bem.
1: Esse é que chamava do resto do cabelo. Olha aí, ainda tem sorte nenhuma que o vento está da lente para aqui. Ainda cá vem a parada de ser lindo.
0: Mas é incrível como é que no sábado estava um dia fantástico e de repente não está assim. Sábado estava um dia de praia de primeira, vê lá.
1: Ah,
0: tá. É assim. Mas os dias já são bem mais pequenos, mas muito mesmo.
1: Estão mais fresquinhos, está bom.
0: Ah, assim, não sequer se compara. Os dias estão muito mais, já são muito mais pequenos. Estavas na praia até às 8, agora às 7 já chega.
1: Tens de vir embora, que é para vir tratar do jantar.
0: Não, não é só isso. Começa a ficar fresco.
1: Pois, exato. Então,
0: já
1: chega o setembro. Setembro.
0: Exatamente.
1: É isso. Depois vem o outubro, depois vem o novembro, outro a fazer anos outra vez, é uma coisa por
0: mais. E pronto, e depois temos o Natal.
1: E depois está o Natal.
0: É verdade. Aí.
1: Está bem. Vá. Vamos ouvir o GNR.
0: Sim.
1: Com as dunas, né?
0: Sim, senhor.
1: E vou dedicar. Quem é que fez anos que não ouvia Delmira a dizer?
0: Não é Delmira.
1: Quem é que falou? Ela que falou?
0: A Flor Bela.
1: Ah, foi a Flor Bela que fez anos?
0: Não, foi o marido da Flor Bela que fez anos ontem.
1: Ah, eu estava aqui com o Guilherme, que ele estava estressado, que a bola estava em cima ali do telhado e andava ali a fazer umas artimanhas para ele tirar aquilo. E ainda estava a ouvir bem. Portanto, até parabéns e muitos anos de vida, que é o mais importante. E com muita saúde. Ora bem, vou dedicar também à Chica, à Delmira, à Maria Hortensa, ao Marcolino, que é tanta gente, Gregória Linda, Fátima, que também com as melhoras. Pode ser para aquela santa, aquela de Linda, é uma santa. Pode ser para a Dona Antónia, para o filho da Dona Antónia, e para o pai da Leonor, e para a mãe da Leonor, e para a avó da Leonor, olha. E tudo correr bem, uma boa semana, e adeus e obrigado.
0: Obrigado eu pela tua participação, Becas. Um resto então de uma boa tarde. Um beijinho às meninas. Um abraço para ti. Uma boa semana. E até amanhã então.
1: Até amanhã e adeus e obrigado.
0: Adeus, boa tarde, obrigado. Boa tarde.
1: Tchau, tchau, obrigado.
0: Boa tarde. Vamos chegar então com os GNR Dunas. GNR vão estar aqui para encerrar a feira de agosto de 2 a 8 dias, portanto, segunda-feira, 31 de agosto. Fique então com o GNR e recorde aqui este tema: Dunas.

0: E vamos receber agora a Gregória de Alcácer do Sal. Boa tarde, Gregória.
1: Boa tarde, Carlos. Como é que está hoje?
0: Vai tudo andando, felizmente. Mais fresquinho e tudo.
1: Sim.
0: Já choveu de manhã e tal.
1: Aqui também. E foi uma rapadinha assim boa.
0: Foi como aqui.
1: Vou baixar aqui mais um pouco.
0: Foi como aqui. Ontem não. Ontem foi só assim um chuvisco.
1: Uns borrifinhos.
0: É verdade. Sim. Ainda molhou a estrada, mas foi só borrifo.
1: Pois, sim. Mas
0: agora hoje já foi mais grossinha.
1: Exatamente.
0: Já molhava.
1: Pois. Está-se bem, está fresquinho,
0: está
1: bem.
0: Está bom.
1: Pois. Olha, Carlos, hoje vamos ouvir Camilo Sesto, o que é?
0: Será?
1: Agora vou agradecer primeiro aí ao meu amigo Alhaço Beca, que foi mais que um amigo. Agora, ultimamente, até me abre a porta da rádio. A casa dele, não. A casa dele, hein? A porta está bem trancada. Agora, da rádio, ultimamente, tem aberta a porta. E as dedicatórias é para nós os dois, para a Isabel Sobral, a senhora Avelina de Olinda, Maria Antónia Espingardeiro, o senhor Samuel. Ai!
0: Não.
1: Eu tenho arriscado, mas mesmo assim, que ele esteja em paz, a alma dele. Senhora Olinda Cheinha, esposa, dona da Elmira e família, para a Maria Manuela da Aldeia do Pico, Maria Hortência Marcolino, Ana Paula de Vendas Novas, dona Margarida Nunes, esposa, senhor Agostinho Santos, esposa, dona Margarida Costa, dona Irmelinda Costa, Dona Silvina Pereira, Sr. Inácio, de Gâmbia, para o Becas e as suas meninas, para a Fátima aqui de Alcácer, para a Dona Conceição e família, Dona Julieta Dias, Dona Libertina Pereira, Dona Italvina Mateus, para a Sra. Dizinho e família, Dona Amélia Paulo, Sr. Valério Esposa, para o Nuno Amante, para a Sra. Elis Trindade e Dona Isarinda, para a Dona Maria Júlia, para o Miguel da Sobreza, para a Dona Ivone, meus parabéns para o marido dela, continua a fazer muitos mais, e com saúde, que é muito importante. Para a Dona Flor Bela. Ai, o marido é da Dona
0: Flor Bela. É da Flor Bela, exatamente, era isso que eu ia dizer.
1: Jesus, eu estou só a meter água. Pronto, peço desculpa.
0: É da chuva.
1: O marido da Flor Bela.
0: É da chuva.
1: É, a chuva está a refrescar. Não está a refrescar assim muito bem as ideias, está a brilhar. E para todos os participantes e ouvintes da RCG, para o Carlos um beijinho, uma boa semana para todos nós e até amanhã, se queres quiser.
0: Muito obrigado então, Gregório, um resto então de uma boa tarde, uma boa semana, um beijinho e até amanhã então.
1: Obrigada, Carlos.
0: Adeus, boa tarde, obrigada, boa tarde. Vamos chegar então com Camilo Sesto, quem será?

Escutamos então Camilo VI, Quem Será? Foi um pedido da Gregória de Alcácer do Sal.

0: E vamos receber agora o amigo Avelino das Pontes. Boa tarde, Avelino.
1: Ora viva, boa tarde, Ricardo.
0: Ora, boa tarde, como é que vão por aí hoje?
1: Cá bonzinho, com menos cabelo, mas cá bonzinho.
0: Sim, senhora. Pois, com esta ventania, lá passou o resto.
1: Lá foi. Não foi o resto porque eu tenho boné. Olha, aquele macaco barbudo, cabeludo. Se eu ponho a pau, cá um dia vou e corto o cabelo todo até para ficar com ele. Ora, vamos ouvir até o Leonel Nunes, uma salada, um pepino e dois tomates. Para já, para agradecer aí à minha conterrânea, a amiga Gregória, deixar a porta aberta. E é para dedicar também àquele macaco cabeludo lá de São Brício, que me trancou a porta. Pronto. E é para dedicar aqui à minha Adelina, aos meus parentes Zé Leixo e Filipe José Pratas, amiga Alda de Marques, Isaurindo na Aldeia do Futuro, Arlindo Cheinho, Silvina Pereira, Julieta Dias, Agostinho Santos e Manela Botas, ao meu sobrinho Walter de Palma, Elcílio Mendes, Maria da Conceição, Miguel da Sobreda, Melo Paulo, Maria Fortunata e a tia Noémia das Amoreiras, Luís Nuno, Margarida, Sara Rodrigues, Natividade Guerreiro, todos os familiares da sua. E quem é para dar os parabéns foi o esposo da Floribela, não foi?
0: Exatamente, que fez anos ontem, sim.
1: Parabéns para ele, e parabéns também para o filho da minha afilhada, o João. Também fez anos hoje, 38 anos, está emigrado na Inglaterra. Já agora aproveita a boleia. E para si, se eu quero um bom programa, tudo corra bem. Dedicar também às pessoas já dedicaram, como vão dedicar, e até amanhã, se quiserem.
0: Muito obrigado, então, amiga Avelino. O resto, então, de uma boa tarde. Um beijinho à Diolinda, um abraço para si e até amanhã, então.
1: Até amanhã, obrigado.
0: Uma boa semana. Adeus, adeus, adeus. Vamos então ficar com Leonel Nunes, um pepino entre tomates.

0: Foi então o Lionel Nunes, um pepino entre os tomates. Foi um pedido do nosso amigo Avelino das Pontes. Vamos agora dar as boas-tardes ao Vítor Amoroso. Muito boa tarde, Vítor.
1: Olá, Carlos. Boa tarde.
0: Boa tarde. Está tudo bem?
1: Está tudo.
0: Sim, senhora. Ora, e o que é que vamos então ouvir?
1: Olha, Carlos, vamos ouvir o Nau Monteiro, Linda Sandra.
0: Sim.
1: Vou dedicar para todo o auditório com um bom início de semana. As melhores para quem está menos bem. Continuidade de bom programa. Um abraço para ti. Obrigado pela atenção e até amanhã, se Deus quiser, Carlos.
0: Muito obrigado então, Vítor. Um resto então de uma boa tarde, uma boa semana, um abraço e até amanhã então.
1: Até amanhã.
0: Vamos chegar então com o Nau Monteiro, Linda Sandra.

0: E vamos agora dar as boas-tardes à Maria Delmira. Viva Maria Delmira, muito boa tarde.
1: Como é que vai? Tudo bem contigo?
0: Vai, tudo bem, obrigada. E vocês também, como é que vai por... vocês também, como é que vão por aí?
1: Tudo bem, graças a
0: Deus. Sim, senhora.
1: Aqui é muito bonita mesmo, né?
0: Sim, senhora. Ora, o que é que vamos ouvir?
1: Vamos ouvir o José Manuel Barreto com o cartão de gente.
0: Sim.
1: E vamos... Mas posso já dedicar? Eu não sei, mas também.
0: Pode dedicar, pode.
1: Depois, só para já ir para o amigo Vitor Amoroso, deixou-lhe a porta mal entrada. Ele para a família dele. E vai para o Vitor Santos de Mandinha, a Linda Costa de Família, a continuação de melhoras de marido, a minha filha de Campos de Rico, o casal de Valério, para a amiga... a amiga Julieta e o marido João Maria, e para o nosso filho da grande e as filhas de enteada, Becas e as meninas dele, Maria Luísa de Eduardo Valpareiro, Maria Manuela Oliveira de Cícero, Célia Frentana Cícero também, para a família, António Manuel de Vibra, a menina Gregória da Costa de Sal e toda a família dela, a menina Olinda e os filhos dela, a Flor dela e para tudo e para a família toda, parabéns para o marido, para a toca muito para todos, para todos, todos, também para essa família, esta família do Miguel Lima, também pegando, e só para a gente que essa, parabéns para todos. Muito mais amada a família, Maria Júlia e a minha Dulce e Gonçalves da família, muito alguma Matheus e Maria Júlia dessa família, e a minha família, a Cristina da família, Miguel Lindo, Cheirinho, o Valo e as melhoras dele, Marisa Nunes, a nossa matéria da família, o Galo Oceitinha, o Galo Avelino das Pontes, o Galo Sábio Nadal, Sábio de Saúde e as melhoras, Maria da Conceição, Cida Cunha Pereira, Maria Antônia Cundareiro, Deus de Férias Unidas, Cunha Pereira, Silvina Pereira, Julieta Dias, Ana Paula de Vendas Novas, da família, Elias Pendário, Minha Vida da Linda, António Correia, da Cristina dele, os Almelinhos, todos os ouvintes, os meus netinhos, os netinhos, a minha vista de Júnior da Negela, e para ti um beijinho grande e para a tua mãezinha, e até amanhã. E desculpa lá dessa pressa.
0: Não faz mal. O resto então de uma boa tarde, Maria Delmira. Uma boa semana, um beijinho para si, outro para a Dulce, um abraço ao Carlos e até amanhã.
1: Amanhã.
0: Adeus, boa tarde, obrigada. Boa tarde, adeus, boa tarde. Vamos chegar então com José Manuel Barreto, carta a um doente.

E foi com a voz de José Manuel Barreto, Carta a um Doente, um pedido da Maria Delmira, que chegámos ao fim desta primeira hora do programa Discos Pedidos, de segunda-feira, 24 de agosto. Fique então com o sinal horário das 18 horas e os comerciais. Eu volto logo a seguir para a segunda hora. Fique então por aí. Até já.

0: 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São 18 horas.
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0: Renovados votos de muito boa tarde, 6 minutos depois das 18 horas, continua na sintonia dos 91.3 FM da Rádio Clube de Grândola e nós estamos de volta para a segunda e última hora do programa Discos Pedidos, de segunda-feira, 24 de agosto. Sejam então muito bem-vindos e muito bem-vindas a esta última hora de emissão. Discos Pedidos a fazer-lhe companhia diariamente, segunda à sexta-feira, entre as 17 e as 19. Para pedir o disco da sua preferência, basta então marcar o 269-442-587. E vamos então dar início a esta última hora de emissão do programa Discos Pedidos, recebendo já a Maria Pinto. Boa tarde, Maria.
1: Boa tarde, Carlos.
0: Boa tarde, está tudo bem por aí?
1: Ah, graças a Deus, já choveu umas pinhas de água.
0: É verdade, é verdade. Sim, senhora.
1: Mas ainda vai chover mais, acho eu.
0: Não sei, vamos ver. É possível, é possível.
1: Pois, a gente vamos ver.
0: Sim, senhora. Ora, e o que é que vamos então ouvir?
1: Queria ouvir aquele senhor que canta a velhinha no passeio.
0: Fernando Monteiro. Sim, senhora.
1: Sim.
0: E é para dedicar?
1: É para dedicar às minhas cunhadas, ao meu filho, ao meu marido, às minhas sobrinhas e à minha futura nora.
0: Sim, senhor. E é só?
1: E para vocês.
0: Muito obrigada então, Maria. Um resto de uma boa tarde, uma boa semana e até amanhã.
1: Obrigada,
0: então.
1: Até amanhã. Até amanhã,
0: adeus, adeus, boa tarde, obrigado.
1: Adeus, adeus.
0: Vamos chegar então com o Fernando Monteiro, uma velhinha no passeio.

0: Estivemos então com Fernando Monteiro, uma velhinha no passeio. Foi um pedido da Maria Pinto. E vamos receber agora a Irmelinda Costa. Boa tarde, Irmelinda.
1: Boa tarde, Carlos. Como está hoje?
0: Bem, obrigada. E você também? Como vai por aí?
1: Bem, está tudo bem. Obrigada.
0: Isso é que é preciso. Ora, e o que é que vamos ouvir?
1: Gostaria de ouvir o João do Carmo, na Valsinha da Patrícia.
0: Sim, senhora.
1: E vou dedicar a todas as pessoas que já participaram. Beijinho para a minha cunhada, que acabei agora de ouvir. Para todas as pessoas que eu costumo dedicar, parabéns para quem fez anos, as melhoras para quem está menos bem, e para toda a minha família, com um beijinho para todos, e outro dia irei fazer a minha dedicatória. Para o Carlos também, um beijinho, saúde, tudo bom, e para a sua família, e até uma próxima, se Deus quiser.
0: Obrigado então, Irmelinda, um resto de uma boa tarde, uma boa semana também aí para si, um beijinho e até amanhã então.
1: Muito obrigada.
0: Adeus,
1: cara.
0: Boa tarde, obrigada, boa tarde.
1: Igualmente para ti também.
0: Adeus, adeus.
1: Obrigada.
0: Vamos chegar então com João do Carmo, Valsinha da Patrícia.

0: Foi então o João do Carmo com a valsinha da Patrícia, um pedido da Irmelinda Costa. E vamos receber agora a Fernanda Matias. Boa tarde, Fernanda.
1: Boa tarde.
0: Boa tarde, tudo bem?
1: Sim, tudo bem.
0: Sim, senhora. Olha, o que é que a Fernanda quer ouvir?
1: Quero ouvir o José Reza, parabéns pelo teu aniversário.
0: Sim.
1: Para dedicar a mim própria, que fiz sexta-feira, mais uma primavera, que faça muitos, com saúde.
0: Ah, parabéns então, para si, hein?
1: Obrigada, obrigada.
0: Sim, senhora.
1: E também para a minha nora Rita, que fez a...

0: ontem, também façam muitos com a saúde e sejam felizes.
1: Sim, senhor.
0: E para todos estiverem a ouvir, que gostem, e aí para o Carlos, e o resto um bom dia para todos.
1: Muito obrigado então, parabéns também à Nora, um resto então de uma boa semana e até uma próxima então.
0: Obrigada,
1: adeus, boa tarde, obrigado, boa tarde. Vamos chegar então com José Reza, parabéns pelo teu aniversário.

Escutamos então José Reza, parabéns pelo teu aniversário. Foi um pedido da Fernanda Matias.

0: E temos agora em linha o Paulo Pinela. Boa tarde, Paulo.
1: Boa tarde.
0: Boa tarde, tudo bem por aí?
1: Tudo bem.
0: Sim, senhora. Ora, e o que é que vamos então ouvir?
1: Augusto Canário e Tim Barreira, se for desgarrada. Para dedicar à minha família toda, aos meus pais e à minha namorada. E é só.
0: Muito obrigado então, Paulo. O resto de uma boa tarde, uma boa semana, um abraço e até amanhã.
1: Obrigado.
0: Adeus, boa tarde, obrigado.
1: Adeus.
0: Vamos chegar então com Augusto Canário e Kim Barreiros, Desgarrada.

0: Augusto Canário e Kim Barreiros, com esta desgarrada, foi um pedido do Paulo Pinela. E vamos receber agora a Floriana. Boa tarde, Floriana.
1: Boa tarde, Nino Carlos. Como é que está hoje com este diazinho?
0: Vai tudo andando, felizmente. E você também, como é que vai?
1: Está aqui tudo bem, graças a Deus, com esta chuvinha, depois vem o sol, vai embora.
0: É verdade.
1: Ah, é assim a vida.
0: Sim, senhora.
1: Está tudo bem. Olha, Nino Carlos, eu hoje gostava de ouvir as bombocas.
0: Recaída.
1: Recaída. Muito obrigado. Deus queira que seja boa. É, delas é tudo bom, que eu gosto muito delas, ouvir elas duas cantarem. Olha, Nino Carlos, eu hoje é para o Nino Carlos, para a sua mãezinha Manu e seus sobrinhos, com tudo bom, um grande beijinho. E é também para a Francisquinha, as senhoras da Francisquinha, ela ponha-se boa, é o meu maior desejo. Um beijinho grande, Francisquinha, da Floriana. Florianinha, que ela chama sempre Florianinha. E é também para a Hortensa, também um grande beijinho. E para todas as amiguinhas, todas, que amanhã depois logo, se eu entrar, logo digo os nomes das amiguinhas. E desejo uma boa semana, corra tudo bem, com muita saúde e muita sorte. E até amanhã, se Deus quiser, e ao menino Carlos também. Uma boa semana e corra tudo bem para a gente ouvi-lo todos os dias com saúde.
0: Sim, senhora. Muito obrigado então, Floriana. Um resto então de uma boa tarde, uma boa semana, um beijinho e até amanhã.
1: Até amanhã. E muito obrigado pela sua atenção.
0: Adeus, boa tarde, obrigada. Adeus.
1: Tchau, adeus. Tchau, tchau.
0: Vamos ficar então com as bombocas Recaída.

0: foram as bombocas com recaída, um pedido da Floriana. E é a vez agora de recebermos a Itelvina Mateus. Boa tarde, Itelvina.
1: Boa tarde.
0: Ora, boa tarde. Está tudo bem por aí?
1: Está tudo bem. E consigo?
0: Também, felizmente. Vai tudo andando. Ora, e o que é que vamos então ouvir?
1: Até o Jorge e a Adelina.
0: Adelina, sim.
1: Para te cantar parabéns.
0: Sim, senhor.
1: Já agora, em primeiro, é já um beijinho para a Dona Floriana, que acabei de ouvir há bocadinho.
0: Uhum.
1: E é aqui para umas pessoas que fizeram anos, que é a Fernanda Matias.
0: Sim.
1: E a Nora.
0: Sim.
1: Fernanda, beijinhos para ti, para a tua Nora e para a tua família toda. Parabéns. Faças muitos, muitos ainda. És da idade da minha filha. E é para o marido da Flor Bela.
0: Sim, senhora.
1: Parabéns para ele. E também um beijinho para a Flor Bela e para ele e para todos. Eu já sou, é para todos os participantes e ouvintes. Tudo bom para todos. E um beijinho para si.
0: Obrigado então, Itelvina. Um resto de uma boa tarde, uma boa semana. Um beijinho também para si e até amanhã então.
1: Obrigado, até amanhã.
0: Adeus, boa tarde, obrigada, boa tarde. Vamos ficar então com Jorge e Adelina para te cantar parabéns.

Foi então o Jorge Adelina para decantar parabéns, um pedido da Itelvina Mateus. São agora 18 horas e 37 minutos. A nossa linha encontra-se então desimpedida. Pode então ligar-nos através do 269-442-587 e pedir então o disco da sua preferência. Nós ficamos então a aguardar a sua participação. Participe então.

0: E vamos agora receber a Julieta Dias. Boa tarde, Julieta.
1: Boa tarde.
0: Boa tarde. Como é que você vai por aí hoje?
1: Vamos andando.
0: Sim, senhor. Sim, senhora.
1: Pois tem tempo. Não está mal.
0: É mesmo, é mesmo.
1: Pois, se dá melhor com muitos calores.
0: Exatamente. Ora, e o que é que... vamos ouvir o quê?
1: A dos pontes com...
0: A canção do mar.
1: É para dedicar a essa senhora que falou agora, um beijinho para ela e os parabéns para essa gente que todos fizeram antes.
0: Sim, senhor.
1: E é para a Floriana lá de Setúbal, para a Fátima da Alcácer e Gregória, e para o Orlindo das Pontes e a senhora, e para o senhor e... Olha, não esquece o nome dele, que é o do Relejo, com o senhor.
0: O Geraldo Valério.
1: Pois, Valério, tudo bom para ele e para a esposa. E olha, para toda a gente que já ouviu, para a sua mãezinha, um beijinho, as melhoras. E para os meus filhos, mesmo nosso lado baixo, para os pés todos, beijinho para eles. E aqui para Santa Margarida, para a Amélia, para... o Monte da Carrada, para eles todos, e para a Esperança e para o Vitorino, e aqui para o meu marido, para andar aqui a ficar bom para uma festa. E pronto, e para a Irmã da Costa com um beijinho, e até amanhã, se vocês quiserem.
0: Muito obrigado, então, Julieta. Um resto.
1: Beijinho para o Carlos. Beijinho para o
0: Carlos. Sim, senhora. Muito obrigado, então, Julieta. Um resto, então, de uma boa tarde, uma boa semana. Um beijinho também para si. Um abraço ao companheiro e até amanhã ou até uma próxima.
1: Pois, se Deus quiser.
0: Obrigada, adeus, boa tarde, obrigada. Vamos chegar, então, com Dulce Pontes, Canção do Mar.

Estivemos então com Dulce Pontes e a Canção do Mar foi um pedido da nossa ouvinte Julieta Dias. 18 horas e 45 minutos, a nossa linha encontra-se então disponível. Basta então marcar o 269-442-587 e pedir então o disco da sua preferência. Nós ficamos então a aguardar a sua participação. Não deixe então de participar.

0: E vamos agora receber o amigo Marcolino. Muito boa tarde, Marcolino.
1: Boa tarde, Carlos.
0: Ora, boa tarde. Como é que vai o meu amigo hoje?
1: Olha, cá estamos mais uma semaninha, Carlos.
0: Sim, senhor, sim, senhora. Uma semana mais fresca, não é assim?
1: Até aí tens chovido muito aí, Carlos.
0: Nem por isso. Ontem choveu assim um molha tolos e hoje é que de manhã ainda choveu assim que se visse.
1: E há bocadinho mas choveu mas foi
0: hoje de manhã é que ainda deu para molhar a estrada e a água correr. Mas foi só um bocadinho e depois parou.
1: É para apagar o pó é bom.
0: É, exatamente.
1: Ou seja, para apagar o pó já é bom. Pô.
0: Exatamente.
1: A terra está muito a seca, Carlos.
0: Pois é, então, pô. Teve muito calor.
1: Tem aqui umas pingas boas para a terra maciar.
0: Normal.
1: É, pronto, isso é bom. Olha lá, Carlos, vamos ouvir aí então o Luís Godinho, Fadinho Serrano. Olha, Carlos, é para mim, aqui vai a melhor dancinha, a família, é para ti, para a equipa aí da rádio, é para as pessoas que já entraram, alguém que fez anos, meus parabéns, e desejar uma boa semana boa para todos, e é para a listinha da melhor dancinha, e olha, pá, e é desejar uma semana boa para todos, e o resto uma boa tarde para todos, tudo bom, principalmente saúde para todos, tudo bom. E para ti, Carlos, um grande abração e até amanhã, Carlos.
0: Obrigado então, Marcolino. O resto então de uma boa tarde, uma boa semana também. Um grande abraço também para si e até amanhã então.
2: Boa tarde, Carlos.
0: Adeus, boa tarde, obrigada, boa tarde. Vamos terminar então esta emissão de segunda-feira, 24 de agosto, com Luís Godinho, Fadinho Serrano.

E foi então com o Luís Godinho e o Fadinho Serrano, um pedido do Marcolino, que chegamos ao fim desta emissão de segunda-feira, 24 de agosto, do programa Discos Pedidos. Resta-me agradecer-lhe terem estado desse lado, desejar a continuação de uma muito boa tarde, uma boa semana e marcar encontro consigo, como sempre, amanhã a partir das 17 horas. Boa tarde e até amanhã.

0: 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São 19 horas.
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0: 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São 20 horas.
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0: 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São 21 horas.
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0: 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São 22 horas.
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Obrigado. Esta próxima canção teve um, que eu já fiz há um tempo, chamada Dancemos no Mundo, teve um título de trabalho, quando não tinha ainda título para ela, que era Fronteiras, muito simplesmente, porque de facto o tema era esse, era o tema das pessoas que estão separadas, mesmo querendo estar juntas, e que estão separadas por barreiras ideológicas, barreiras políticas, barreiras rássicas, e tudo isso que impede as pessoas de se juntarem e poder, no fim de contas, utopicamente dançar juntas. Portanto,

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0: 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São 0 horas.
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1: Ora viva, minha boa gente! Sejam muito bem-vindos a mais uma edição dos Novos Parodiantes. Este é o único programa da rádio onde a atualidade não nos dá choro. Dá-nos uma enorme vontade de rir.
2: É verdade. Olhamos para o mundo à nossa volta e pensamos: ou a gente se ri disto, ou temos todos diplomas é um subsídio de paciência.
3: Sabes, a minha cabeça anda um caco. Fui ao médico e ele disse que eu estava com sintomas graves de burnout digital e alguma falta de memória.
2: Ah, apolas. E ele receitou-te algum tratamento inovador?
3: Receitou, olha, inscreveu-me numa aplicação de mindfulness e meditação no telemóvel. Disse que era a melhor coisa para limpar os pensamentos.
2: E tem resultado? Sentes mais relaxado?
3: Se tem resultado? Agora, em vez de esquecer-me, por exemplo, onde deixo as chaves de casa, esqueço-me todos os meses de cancelar o trial gratuito e pago 29,99€ sem saber de quê.
2: Ah, então a aplicação não te limpou a cabeça, limpou-te foi um pouco a carteira, não é?
3: Pois foi, mas olha, na última atualização até mandaram uma notificação muito atenciosa. A sua mente está em paz. A sua mensalidade foi renovada com sucesso.
4: Olha, o meu João decidiu que esta semana ia ser radical e trocou o nosso carro por um cesto de supermercado, veja lá.
1: Trocou o carro por um cesto, mas ele perdeu o juízo. Um cesto de compras não vale nada.
4: Pois não, mas quando ele saiu da caixa e o cesto vinha com um pacote de azeite, dois bifes e um quilo de bacalhau, o stand disse que dava perfeitamente para pagar a entrada do carro novo.
1: Ah, bom, então no fundo não fez um crédito, fez um paga pronto com gorduras e proteína.

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